0: feito que merecemos ganhar é muito importante.
1: E a minha última, você conhece a torcida brasileira, porque o sim para o Endrick e o não para o Neymar?
0: Estava esperando o Neymar na prórroga. Falei com ele, se não vamos a empatar o jogo, entrava a minuto 60, minuto 65. Hemos empatado o jogo, não queria mudar a estrutura porque o equipe tinha controle do jogo.
1: Agradeço, parabéns. Obrigado.